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0: 4 horas e 24 minutos.
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4: 6 horas, 7 minutos.

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durante esta próxima hora, tudo isto é fado. O fado é um estilo musical português, embora a sua origem seja objeto de debate, enquanto canção portuguesa urbana desenvolveu-se sobretudo a partir de Lisboa, no final do século XIX. Geralmente é cantada por uma só pessoa, acompanhado por uma guitarra clássica e uma guitarra portuguesa. Tudo isto é fado. Silêncio, que se vai cantar o fado ao som de treinadas guitarras, aqui na Rádio.

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Continuem, Madrid. Só não é preciso dizer isto aos mais velhos, aos mais novos. O fado é uma tradição oral, fado, que não se acompanha a palmas, canta-se e ouve-se. Desculpem lá, mas ouvir as palmas ao mesmo tempo lembra-me um bocado o rock, e eu não sou cantor de rock, está bem? Ficamos assim?

0: 11 horas e 41 minutos.
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O seu programa Portugal nas Ondas da Rádio, com a Dilda. Com muita música e boa disposição. Vou estar aqui de segunda a sexta, das 11 às 13, hora de Portugal.

Que este programa seja uma boa companhia para si que está a ouvir. Bom dia, boa tarde ou boa noite, seja em que parte do mundo nos esteja a ouvir o seu programa Portugal nas Ondas da Rádio. Aqui na Rádio Luz Europeu, em direto,

Olá, bom dia. Bom dia, português, bom dia. Escuta esta minha canção. Para ti, é dedicada no fundo do meu coração. Bom dia, vida. Bom dia, mundo. Que todas as manhãs sejamos despertados pela vontade de viver e que nunca, de maneira alguma, nos falte fé para recomeçar os nossos dias. Espero que estejam todos bem dispostos, pelo menos dentro do possível. Hoje é quinta-feira, dia 25 de junho. Seja bem-vindo e obrigado pela sua companhia, onde quer que se encontre. Bom dia, boa tarde ou boa noite. Vamos então dar início à nossa emissão e vamos ficar com o meu telemóvel, Xavier.

Enfim, sim, demos início à nossa emissão de hoje, quinta-feira, dia 25 de junho. Seja bem-vindo e obrigado pela sua companhia, onde quer que se encontre. E agora vou dedicar este tema a todos os ouvintes da Rádio Libertador e desejar uma feliz quinta-feira com muita saúde e muita paz. Ora, vamos então ficar com o novo tema do David Carreira. Não vá-se embora.

somos. Este é o seu programa Portugal nas ondas da rádio aqui em direto de Portugal. Obrigado pela sua companhia, obrigado pela sua preferência. Seja bem-vindo à rádio.

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somos horas e 30 minutos, hora de Portugal. Seja bem-vindo à Rádio dos Europeus e obrigado pela sua companhia, onde quer que se encontre. Bom dia, boa tarde ou boa noite. E aí, vamos então à música.

Somos Eras e 46 minutos, hora de Portugal. Este é o seu programa Portugal nas Ondas da Rádio, aqui em direto de Portugal. Obrigado pela sua companhia, obrigado pela sua presença. E a música continua aqui, em direto de Portugal.

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É mesmo, aqui na Rádio Luz Europeu, são 12 horas, hora de Portugal. Seja bem-vindo à segunda parte do programa e obrigada pela sua companhia onde quer que se encontre. Ora, vamos então ficar com o Elvis Presley.

Todos os 33 minutos, hora de Portugal. Seja bem-vindo à última meia hora do programa Portugal. Nós vamos passar aqui em direto de Portugal. Obrigado pela sua companhia. Obrigado pela sua

Por hoje é tudo. Despeço-me. Até amanhã. Fique bem. Fique na companhia da Rádio dos Adepeu. E tenha uma excelente quinta-feira com muita saúde e muita paz. Até lá. Um grande abraço e um grande beijo. Até amanhã.

E é isso mesmo, adeus amigos e com muita amizade que me despeço pelo programa, porque estamos nas ondas da rádio aqui em direto de Portugal. Foi um gosto estar na vossa companhia em direto de Portugal. Obrigado pela sua companhia, obrigado pela sua preferência. Desejo um bom resto de quinta-feira com muita saúde e muita paz. Amanhã, espero por si aqui, à mesma hora, no mesmo sítio. Então até amanhã e fique bem. Fique na companhia da Rádio Os Autores. Obrigado pela sua companhia. Até lá, um grande abraço. Até amanhã, se Deus quiser.

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0: 15:56.
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Estivemos assim no 20º lugar com Kim Barreiros, uma mulher de 40. Vamos para o 19º lugar com Ruth Marlene, Bombástico.

Estivemos assim no 19º lugar com Ruth Marlene, o tema Bombástico. Vamos para o 18º lugar com Jorge Ferreira, Ver, Ouvir e Calar.

Estivemos com Jorge Ferreira no 18º lugar com o tema Ver, Ouvir e Calar. Vamos para o 17º lugar com Elvio Santiago com o tema Sexta, Sábado e Domingo.

Elvio Santiago, com o tema Sexta, Sábado e Domingo, ocupa assim o 17º lugar. Vamos para Jade, Tá Perigoso, ocupa o 16º lugar.

queimar. 16º lugar para Jade com o tema Tá Perigoso. Vamos para o 15º lugar com Xavier, Complicidade.

15º lugar para Xavier com o tema Cumplicidade. Vamos assim para o 14º lugar com Gabriel, Sou Pescador. 14º lugar.

14º lugar para Gabriel com o tema Sou Pescador. Vamos assim para o 13º lugar para Ricardo Stefani, o tema A Moda do Parará, para o 13º lugar.

12º lugar para Cristina Ardisson. Ocupa assim o 12º lugar com o tema Dá-me, por favor.

Estivemos assim no oitavo lugar com o Matias, que o tema Baila Comigo Kizomba. Vamos para a sétima posição com Ângelo, Festa do Kuduro. Ângelo.

Ângelo no sétimo lugar com o tema Festa do Kuduro. Vamos para a sexta posição com Cássio, Se Eu Perdesse, Se Eu Pudesse Te Beijar. É o sexto lugar para Cássio.

Estivemos assim no sexto lugar para Cássio, Se Eu Te Pudesse Beijar. A sexta posição. Vamos para o quinto lugar com Miguel Rivotti, Toca, Toca Aqui. É o quinto lugar.

Estivemos assim com Miguel Rivotti com o tema Toca, Toca Aqui. A quinta posição, vamos assim para a quarta posição com José Malhoa, Tu Foste Embora. Está na quarta posição.

Terceiro lugar para Fernando Correa Marques e o tema Murmúrio de Amor. Vamos para, para o segundo lugar. Tânia, é tudo ou nada? Segundo lugar.

Estivemos assim no segundo lugar com Tânia, É Tudo ou Nada. Vamos para o primeiro lugar. Primeiro lugar ocupado pelo Zé Moreno. Pepino do Zé é o primeiro lugar.

O primeiro lugar para Zé Moreno e o Pepino do Zé, chegando assim ao final de mais de um Top Mais, as 20 mais tocadas aqui na Rádio Luz Europeu, hoje com Zé Moreno, o Pepino do Zé, primeiro lugar.

0: E assim chegámos ao final do top mais das 20 músicas mais tocadas em português, aqui na Rádio Luz Europeu. Voltaremos no próximo programa Top Mais. Sejam felizes.
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2: 17 horas e 20 minutos.
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12: Olá a todos, muito boa tarde. Mais uma vez na vossa companhia, o programa Balo Musical, aqui diretamente de Lisboa para todo o mundo, através da Rádio Luso Europeu. Eu sou Manuel Dias e vou fazer companhia nas próximas 2 horas. Como sempre, espero que a minha companhia seja mais uma vez no vosso agrado. E vamos já dar início à nossa seleção musical para hoje. Vamos a ver com o Tu, Tom Jones e Adelaide Ferreira.
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tivemos uma voz da Atleta Ferreira. E vamos continuar agora com o Franço Galo, Tony Bento.

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8: Isso é um neto momento. Já fez horas de 34 minutos, hora do Portugal, e está na companhia do seu programa Baú Musical. Vamos agora ficar com o Bonga, Leandro e Leonardo e Armando Gama.

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9: Isso é um neto momento de 17 horas.

peço desculpa. 18 horas. Hora de Portugal. Está na companhia do seu programa. Paulo Musical. Programa que está sendo transmitido pela Rádio Uso Europeu, diretamente de Lisboa. E eu sou Manuel Dias, como habitual, estou aqui a fazer companhia durante 2 horas de emissão. A nossa primeira hora já se passou. De agora ficar com a nossa segunda e última hora da emissão de hoje. E vamos abrir com Phil Collins, Gilberto Sullivan e

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eu recordar muita voz da Dina e o amor da água fresca. Vamos continuar agora com os Polydor, Damon e Dulce Pont.

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8: E já são 18:31 minutos, hora do Portugal. Está na companhia do seu programa Bob Musical, programa que está sendo transmitido pela Rádio Luz Europeu, diretamente de Lisboa. E entramos assim na última meia hora do final do nosso programa de hoje. Vamos agora ficar com os Europa, Nana Muscuri e José Cid.

tinha sentimentos por parte de José de Sida e o meu piano. E assim, meus amigos, também nos vamos chegando ao final de mais este baú musical. Eu voltarei a estar na vossa companhia amanhã, mas das 19 às 21 hora portuguesa, aqui na Rádio Europeu. Eu vou-vos deixar com as vozes de David Alexandre, Kim Kertner e a Tonicia.

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1: Vinte e uma horas e 2 minutos.

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Continua aí, Madrid. Só não é preciso dizer isto aos mais velhos, aos mais novos. O fado é uma tradição oral, fado, que não se acompanha a palmas, canta-se e ouve-se. Desculpem lá, mas ouvir as palmas ao mesmo tempo lembra-me um bocado o rock, e eu não sou cantor de rock, está bem? Ficamos assim?

0: 21 horas e 37 minutos.
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0: 23:56.
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5: 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Oh, João, estás por aí? 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Ah, desligou. Já deve ir a caminho.

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